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0: tocar Menos é Mais, eu dei, saio de casa, champanhe! Mais uma pra você pedir a vontade aqui na FM Dia. Teve também o Renan Oliveira voando altíssimo. É demais o nome da música, pode pedir que a gente toca também. Marcelo Falcão, Hungria Hip Hop, céu aberto, gosto muito. Jujete, saudade, irmão! Teve também o Jorge Aragão, ó. Teve o Fabinho junto com o Belo, uma porrada de música boa. Já, já, eu volto com ele. Tira a voz, vai, voz do galã. Tira a trilha.
1: Olá, Nelsinho.
2: E aí, Pepe, tudo bem, cara? Tava com saudade de você, irmão.
0: Ué, moleque.
2: Pois é.
0: Você por aqui, mano.
2: Pois é, tô aqui, cara.
0: Então, já, já, eu não botei a imagem dele, não. Porque é bonito demais, eu tenho inveja.
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0: Faltam 2 às 10.
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1: Senhoras e senhores, começa agora mais uma edição da Festa Planet, de todo sabadão, no seu radinho. E hoje temos ele, bonito,
2: hein?
1: Cheiroso,
2: aí sim.
1: Perfumado,
2: sim, sim.
1: Internacional?
2: É mais ou menos. Depois que você não tem,
1: Enciclopédia Humana!
2: Aí pode ser.
1: Ele, DJ Nelsinho!
2: E aí, Pepe, tudo bem, irmão?
1: O salário, ó!
2: Ó! Oh.
1: Que tava de dia aí!
2: É,
1: mano,
2: a gente vai e volta. Thiago César foi fazer um exame aí, não sei o que acontece, não pode sentar. Aí ele pediu pra fazer o programa aqui, fazer um programa caprichado, irmão. Aí ele falou assim: você vai estar bem acompanhado com o Pepicon. Aí eu fiquei tranquilo, entendeu? É, não sei que exame isso. Apaixonado.
1: É, cara.
2: Enfim, a quinta série é que domina, irmão.
1: Exatamente, claro.
2: Ô, Pepe, enquanto a gente óbvio. Toca muita música boa, como é que a galera pode fazer pra participar e serem notados por nós?
1: Não, sim, vamos fazer aquele esqueminha. Temos primeiro no nosso WhatsApp e temos também um Instagram.
2: Aham.
1: Instagram bacaninha.
2: Legal.
1: Lá no Instagram, além de você marcar a gente nos seus stories, capricha no vídeo, a gente quer saber como é que você tá curtindo o final de semana.
2: Isso.
1: Boa pra hoje. Então marca a gente lá, @FMDia. @ DJ Nelsinho.
2: E @ Rodrigo Pepicon.
1: Facinho, marca a gente lá. E no WhatsApp você pode aparecer também, mostra a cara por lá. 21 99701-1005. 99701-1005. O que temos pra hoje, caro DJ?
2: Não sei. Não, mentira, tô coisas preparadas legais aqui.
1: Trilha.
2: Não, são coisas diferentes, né? Da época.
1: É, você veio fazer a Festa Planet.
2: Do Antigo Testamento. Entendeu?
1: Se você falar pra mim que vai rolar um pouco de Tecnobeat, caraca, eu vou ficar dançando aqui agora.
2: Eu duvido. Se eu tocar, você vai dançar pra câmera?
1: É, agora, meu parceiro.
2: Então pode aumentar o som, irmão.
1: Vambora, garoto!
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0: Caraca, DJ!
1: Ai, não, não!
0: Tu não pensa, não! Tu não mandou essa, não, DJ! Caraca! Viajei no tempo agora,
1: meu irmão, eu falei que era Fecha Planet do Antigo Testamento, cara.
0: Caraca, é, não, sim.
1: Tem um telefone alto aí que a gente tá escutando. Ah, é aí na live, é verdade.
0: É
1: que a gente tá
0: lá, viu?
1: A gente tá ouvindo lá no TikTok, cara. Procura lá DJ Nelson no TikTok. Eu não sei mexer no TikTok, mas estamos fazendo uma live lá. Tem uma porção de gente por lá, hein? Verdade, irmão. Que isso, cara. Pepe, tem alô pra mandar aí pra
0: estamos
1: galera?
0: Estamos ao vivo no TikTok. Tem uma porrada de alô, DJ.
1: Manda aí, vai.
0: Manda um abraço aqui pro Tayone, taxista, tá ouvindo a gente em Friburgo.
1: Opa.
0: Luana Coelho e o Quinho estão em Itaipava.
1: Certo.
0: O Júlio César, lá em Deodoro.
1: Uhum.
0: Bill e o Claudinho estão em Cabo Frio, curtindo com volume no máximo.
1: Aí sim, hein?
0: Joana Dark tá junto com a filha Eloá, lá em São Conrado.
1: Aham.
0: Uhum. Curtindo a gente também. Cadê aqui?
1: Que isso?
0: Sandro, Felipe, Maxwell, o Testa.
1: Certo.
0: Babu e o Rogerinho, são de Campo Grande.
1: Ó. Oh.
0: DJ Fazulo, Nath do Garrafão, tá de plantão no Centro Cirúrgico B do Ronaldo Gazola.
1: Maneiro.
0: Ouvindo a gente.
1: Bom trabalho.
0: Também o Xuxa de Cabo Sul, pra Nova Iguaçu. Olha, Xuxa! Letícia Ramos ouvindo a gente de Jardim Interlagos.
1: Maricá. Oh, tem uma galera lá no TikTok também. Posso mandar um beijo pra galera lá no TikTok?
0: Claro, olha aí.
1: Tem o Pio Bala, o Vasconcelos, o André, Nato Costa, DJ Rodolfo, ou Fera, né? Qualquer não. É o DJ Marcelinho também, Thiago Melo, Oliveira, Pedro Soares, Dudu Araújo, Tio Orelha, será que é o Norival? DJ Carvalho também, Rodrigo Saturno, André Martins, Maurício Júnior. Cara, tem mó galera, meu irmão, na moral.
0: Cara, a Letícia Ramos, ela falou o seguinte lá do Jardim Interlagos.
1: O que ela disse?
0: Feliz da vida em ouvir os meus amores. Nelson e Pedro.
1: Ah,
0: a festa Plant já é boa, agora tá nuclear.
1: Que isso?
0: Valeu, Letícia. Muito bom. A galera continua mostrando a cara, tanto no WhatsApp quanto no Instagram também.
1: Certo.
0: E lá no TikTok na live.
1: Isso, procura o DJ Nelson por lá. Se você não tá vendo Shakira, vê a gente lá. É, né?
0: É. Ouvir a Shakira escuta a gente, fica à vontade.
1: Pois é.
0: Ou não vê a Shakira, nem escuta nada, só escuta a gente.
1: É, usa a gente de BG pra você se divertir aí. Você entendeu,
0: tamo junto.
1: Né?
0: Tamo junto. Qualquer coisa, a gente traz a Shakira aqui depois.
1: Boa. Garotão.
0: Dorival que vai gostar.
1: Vai gostar.
0: Bom,
1: não vamos pro break comercial? Peraí.
0: Sábado da.
1: É direto, sem
0: piada?
1: Comercial?
0: Você tá maluco de break comercial? Até tinha aqui meia hora de break, 8 minutos de break, mas não vou tocar não,
1: vai não?
0: Não, quem manda sou eu.
1: Então vambora, vamos direto.
0: Ah, tu
1: sem parar. Bora. Comenta aí.

0: nesse aqui da FM Dia.
1: Isso, garotão.
0: Excepcionalmente hoje com ele, DJ Nelson.
1: Sim, semana que vem, pra galera que ficou com saudade, semana que vem tem DJ Thiago César aqui no mesmo horário, em sábado, 10 horas da noite, horário de Brasília. Espero que vocês tenham curtido por aí. Fiz uma mistura bem meio louca, né?
0: Foi bom demais.
1: Diferente, né?
0: Foi bom demais. Diferente. Gente, que isso,
1: muito. Quem tava
0: bom
1: sugerindo as músicas foi o Gasparzinho, tá? Se ficou bom, agradeça a ele. Se ficou ruim, reclama com ele, entendeu?
0: Sobra vista, essa rádio só tem DJ bravo, meu irmão.
1: É verdade,
0: caraca.
1: Cara, é verdade.
0: Que maravilha. Ô, Nelson, deixa eu pedir mandar um abraço aqui pro Fábio Veloso. Ele tá ouvindo a gente em Leopoldina, Minas Gerais.
2: Fábio!
0: Valeu, Fábio. O Jaderson, no quilômetro 35, tá trabalhando no seu pré-aniversário, mas tá ouvindo a gente. Parabéns antecipado, meu irmão.
2: Aê!
0: Tamo junto. TH Piloto tá com a família, curtindo a gente lá em São Gonça. Maria Helena em Anápolis, Goiás.
2: Olha!
0: E o DJ Lubi em Angra dos Reis, curtindo a gente também. Valeu,
1: muito
0: DJ.
1: Muito bem. Olha só, avisar pra galera. Fechamos. Que eu tô aqui na FM O Dia, de segunda a sábado, às 5 da tarde. O programa se chama Vibe. Eu, geralmente, tenho Norival, né? Um orelhinha. Quando ele não dá os miguezinhos deles, não trabalhar no sábado e tal, entendeu?
0: Sempre.
1: Então é isso, gente. Vou ficando por aqui, Pepe.
0: Valeu, Nia. Foi uma honra, meu parceiro.
1: Pô, uma honra maravilhosa estar aqui do lado do Gasparzinho, que ele tá cheiroso, sabe?
0: O leite de rosa. O Gasparzinho.
1: Ah.
0: Eu tenho que falar, cuidado, que a última vez que eu fui falar dele aqui, até travou o sistema.
1: Mentira.
0: O Gasparzinho.
1: Qual é, cara?
0: É o nosso Usher.
1: Ele é, a, é galera, verdade.
0: Ele faz coreografia.
1: Ah, não.
0: O quê? O
1: não.
0: Quê?
1: Tem que assistir pela câmera. Não,
0: o
1: não,
0: quê?
1: Não, não, não.
0: Isso é uma aula. Aulas e palestras dançantes. Muito bom, muito bom. Vem aí a festa FM Dia com ele, o cara, nosso Usher. Excelentíssimo senhor Gasparzinho. Eu falei isso e travou, não foi? Lembra? Tchau, Nelsinho.
2: Tchau.
0: A gente já volta com a festa FM Dia.
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0: Onze horas.
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1: Boa noite, Pepe! Boa eu cheguei irmão. Mais empolgado ainda depois dessa sequência do Nelsinho, né? Pelo amor de Deus, ô Thiago! Cuidado com o Nelsinho, hein?
0: Botamos uma pilha no Thiago aqui no WhatsApp. Já deu uma suada, tá aí. Já onde ele estiver, já deu uma balançada. Thiago é parceiro também, craque. Seríssima, brabíssima.
1: 10 e faixa, tamo junto.
0: Irmão. Com certeza, é irmão também. DJ, a galera vai fazer o seguinte, vai lá no nosso WhatsApp, pode mandar alô, tá? 21 99701-1005. E lá no Instagram, a gente gosta muito quando você marca a gente nos seus stories. E segue a gente também, @FMDia, @DJGasparzinhoRJ e @RodrigoPepicon. Segue a gente lá e manda alô também por lá, marca a gente nos seus stories. Vamos começar, DJ?
1: Certo, Pepe!
0: Oba!
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0: Stefan e o Dia, Kevin na área, Gaspazinho também.
1: Sequência boa, DJ.
2: Sempre com o pé na porta, irmão.
0: Exatamente, meu parceiro.
2: Gaspazinho, depois, do Nelson, não poderia deixar a peteca cair, né?
0: Com certeza não. O Beto, de Santana da Boa Vista, no Rio Grande do Sul, mandando alô aí pro Felipe Forte e o Rafael. Eles são aqui do Rio de Janeiro.

0: obrigado só a galera churrascando e curtindo a gente. Valeu, Carlinhos. Valeu, galera. Valeu, tropa. O Gilson também é de Rio Grande do Sul. Rio Grande, no Rio Grande do Sul. Mandando pra esposa Claudiane, que estão curtindo a gente. Valeu, Gilson. Valeu, Claudiane.
1: Deixa eu mandar um forte abraço aqui pro meu amigo, meu parceiro Marcelo Pavão. Fez uma cirurgia aí, cara, e vai se recuperar daqui a pouquinho, vai estar na pista de novo. Tamo junto, Pavão. Também pro Luiz Eduardo lá de São Gonçalo, pro Rockline, pro DJ Tizil, pro Evaldo Sepultura lá de Nova Iguaçu, também pro meu amigo Márcio Xuxa, que tava aqui falando com o Rafael mais cedo. Tamo junto, Xuxa. E também pro Jussiê da Sexta Básica. Alô, Cie!
0: Tamo junto. A galera continua mostrando a cara lá no nosso zap 21 99701 1005, 99701 1005. Aparece por lá, tá? E continua marcando a gente também nos stories do Instagram, @FMDia, @RodrigoPepicon, que é o meu, e @DJGasparzinhoRJ. DJ, comercial nenhum, DJ.
1: Vamos direto pro bebê.
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0: Shiny Star, pô, a galera que curtiu no início dos anos de 2000, essa música tá viva até hoje. Cara, eu toco essa música até hoje, Pipicom. A reação é a mesma, cara.
1: Cara, muito maneiro,
0: né? Música boa não fica velha, né?
1: Nunca.
0: Deixa eu mandar os últimos alunos aqui. Mandar um forte abraço aqui pro Evandro, lá de Volta Redonda, junto com o MC TH6. Tamo junto, Evandro! Também aqui pro Alan Lima, lá de São João de Meriti. Pro Vaguinho, Brocador. Pro Léo Freire, lá da Ilha do Governador. Também pros Jonas Vieira, lá da Pavuna, meu sobrinho. Saudade, clone! E um beijo especial pra minha filha, Vitória Alexandra, que fez aniversário ontem. 19 anos, papai continua te amando e vai te amar pra sempre, meu amor!
1: Parabéns, lindona. Manda um abraço aqui também pra Simone e o seu pai, William. Estão em Mesquita, curtindo também a festa Fêmeo Dia. O Paulo de Bebetá, mandando um beijo pra esposa Verônica. E também para a Viviane, estão curtindo a gente lá em Bebetá, valeu. E a Mayra tá com amigos, ouvindo a gente em Santiago, no Chile. Valeu, Mayra, tamo junto. Fechamos, DJ.
0: Fechamos, Pepe. Voltando próximo sábado, a partir das 23 horas, horário de Brasília, com mais uma festa Fêmeo Dia, na noite das festas aqui na número 1, né, irmão?
1: Falou tudo, meu garoto. Eu tô indo embora também. Eu volto amanhã, meio-dia, horário de Brasília, com mais uma edição incrível do É no Pagode. Mas continuem ligados aqui na Fêmeo Dia, ligadas também. Afinal de contas, a programação tá tirando muita onda. Então curtam e aproveitem aí. Curtam sem moderação nenhuma.
0: Porque quem tem limite é município, brabo!
1: Alô, tudo DJ! Tamo junto, irmão! Valeu, galera! Até amanhã! Valeu.

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1: Meia-noite um.
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2: 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E você vem junto comigo na

Já a gente vai trocar ideia, você vai ligar 2509-9030. Tá fora do Rio, DDD21 na frente. Pode mandar aquele zap veloz e furioso. 99701-1005. Quero saber o que tá rolando no seu domingo. Como vai ser o seu domingo? Tá trabalhando, graças a Deus, só prosperidade. Tá pingando qualquer. Mais pra frente, tu vai poder curtir o que tá rolando no dia de hoje, tá bom? Então vamos lá, na programação de hoje da FM de ao vivo, tem Dilcinho, tem Thier, tem Armandinho. Pô, programação abusada, desequilibrante, Suel e Marvila. E a gente começa com Menos é Mais, que é isso, hein?

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0: vivo em altíssimo padrão. Já já tem muito mais. A gente vai trocar ideia. Você pode mandar aquele áudio 997-01-105. Quero saber o que tá rolando no seu domingo. Como é que vai ser? Já tem a galera já pensando em derrubar a gelada. Cara, estão me perguntando se pode. Aí eu não sei se você trabalhou a madrugada inteira, né? Se você passou a noite virada, se tá valendo. Aí eu não sei. Ah, lá vem. O quê?
1: Nada de ficar pedindo cerveja no ar.
0: Pera aí, meu filho, eu tô pedindo nada. Eu tô me perguntando, ué, se pode. É final de semana, não sei. De repente a pessoa passou a madrugada inteira trabalhando. Aí vai, tirou um cochilo, chegou o momento, eu vou fazer o quê? É, eu, hein? Ô, deixa eu mandar um alô aqui, cara, pra um casal apaixonado. Jacilene e o Valdir. Jacilene e Valdir em Piracicaba. Aliás, são de Piracicaba, vieram pro show da Shakira, estão se amarrando no FM O Dia. Era um casal arrombado pela vida, desacreditado no amor. Se encontraram em Piracicaba e agora vivem uma grande paixão. Gosto dessas histórias de superação. Ah, como o papaizinho gosta. Já já, a gente volta com muito mais aqui na número 1 do Brasil, hein?

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2: Eu acho que você tem que mandar aquela mensagem. Mas manda o que tá no seu coração.
3: Porque se fosse eu falaria mais ou menos assim.
4: Ei, boa noite. Antes de te bloquear, eu só vim te dizer que a partir de hoje pode tocar o terror, fazer o que quiser fazer. A boca é sua, curte sua farra, sinto mais nada.
2: Não, apaga.
4: Oi, boa noite. Só me

0: Pô, essa música do Lucas Morato é absurda. Aliás, eu não pedi pra dançar pelado na sala. O quê? Tá certo? Não sei, pô. Pode ser que não. Cada um que sabe o melhor horário pra dançar pelado, é ou não é verdade? É, deixa eu mandar um alô aqui, rapaz. Deixa eu mandar uns parabéns. Não vou esquecer dos seus parabéns, cara. Hoje é aniversário. Pô, cadê o teu nome? Falei que ia, pô, vender legal teu aniversário. Aí tu não botou o teu nome. Cadê, cara? Cadê teu nome aqui? Aniversário de quem? Vou abrir aqui o teu perfil. Do Jaderson. Ô, Jaderson, tu não botou teu nome. Motorista de aplicativo. Ô, Jaderson. Só prosperidade na tua vida. Tudo de bom, saúde, paz. Que você merece, tá? Curta bem o seu domingo, curta bem o seu dia. Tive que abrir aqui, ó, a fotinho do teu perfil. Tá com a filhota aqui, comemora com ela, comemora com a família. Porque é isso aí, irmão. Tudo de bom na sua vida. Vai comemorar, hoje é dia de batuque, festinha. E o negócio é você curtir o seu aniversário mesmo. É o Eloy Socorrista da SAMU, o Jorge Jerônimo da Jacutinga. Tem um áudio aqui, vamos ouvir aqui rapidinho, vamos lá.
1: Fala, Vandame, bom dia, meu parceiro. Aqui é o Cabral do Zap de Madureira. Isso. Motorista de aplicativo. Caralho. Meu irmão, que decepção foi aquele show ontem da Shakira, hein? Não tocou nada. Os motoristas tudo esperando corrida e não tocou nada. A Uber rachou a cara da galera. Mas tô aqui na pista ainda, valeu. Tamo junto, Vandame, tamo junto.
0: Vambora, irmão, é isso aí. Ontem não tocou da maneira que você esperava. Rapaz, tu começou a falar. Pô, que decepção. Achei que fosse o jogo do Botafogo. Já me preparei pra dar a resposta. Mas assim, é claro, né? Você como motorista de aplicativo aí esperava. Até porque parece que tinham quase 2 milhões de pessoas, né? Na praia de Copacabana, era pra ter movimentado aí a corrida. Mas sabe o que acontece também, cara? Pelo menos eu acho. Muita gente prefere... muita gente opta pelo transporte público. Vai de metrô, né? Um ônibus, essas coisas. O trânsito fica enlouquecido, mas ainda assim era pra tocar mais. Realmente. Alô, Nori! Alô, Norimar! Sempre ligado aqui na número 1 do Brasil. Tem mais um áudio aqui, botar pra ouvir rapidinho aqui. Vamos lá.
2: Bom dia, Francinha. Vão que vão, Manu, Manoel. Motorista de aplicativo da Praça Seca.
0: Alô.
2: Manda um abraço aí pra geral. Bora tacar fogo, Hospital então. Geral do Exército, HGE.
0: Valeu.
2: Principalmente aí pra duas pessoas que moram no meu coração. Okay. Sargento Rezende e... safado do sargento J. Rocha.
0: Alô, J. Rocha, tá ligado na jogada, J. Rocha. Alô, Norimar, Norimar de Pilares, sempre ligado aqui com a número 1 do Brasil. Deixa eu falar aqui com a Josiane, cara. Josiane é o Vandame, não tô te achando no Instagram. Arroba Marco Vandame, com 2 M's, ué.
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0: Diz aí, Van Damme, essa aí é pra dançar de que jeito? Vai, fala!
1: Ah, essa é pra dançar pelado na sala.
2: Etapas!

0: falar, hein? Essa massa o coração bonito. Ah, Farias é bom demais. Cara, deixa eu mandar uns parabéns aqui, ó, pro meu irmão Lelo Fogão. Parabéns, Lelo. Toda felicidade, saúde e sucesso do mundo pra você. Sua prosperidade. É aniversário do Lelo Fogão. Sempre ligado. Tá trabalhando, graças a Deus, curtindo a programação da número 1 do Brasil. Falar em botafoguense. Mandar também um alô pro Marcelinho, botafoguense de Búzios. Aliás, em Búzios tá o Rômulo. Rômulo de Búzios, motorista da Salineira, linha B152, Arraial Búzios. Ele tá mandando alô para todos os motoristas da região dos lagos, os motoristas rodoviários, né? Valeu, Rômulo, tamo junto sempre. Olha, te falar, hein? Se prepara, porque a próxima hora, para variar um pouquinho, programação desequilibrante, absurda!
1: Não sabe não, hein? Já já tem muito mais na

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2: E depois do Wallace Araújo, aquele alôzinho classic pra você que tá mandando aquele zap veloz e furioso. Vamos lá.
3: Fala, Vandame, aqui é o Rogerinho do Espírito Santo. Tô aqui ligadinho na FM o dia, preparando esses peixinhos abençoados. Viva com alegria, viva pela fé! Seja feliz e bora lá, que domingo é nóis, hein?
2: É isso, marolando a vida. Tem mais um áudio aqui, vamos lá.
4: Fala, Vandame, meu amigo. Bom dia, na Geba aqui, meu camarada. Então, minha esposa trabalhou, né, lá na Copacabana, o pessoal da Colube aí, ralou pra caramba. E eu fiquei fazendo Uber, pra dar hora de voltar. Tô indo pra casa agora, levar ela pra casa.
2: Legal.
4: Vou te falar, Uber castigou, hein? Não botou dinâmico, Vandame, não botou dinâmico. São poucas corridas tocando, hein? Tá difícil.
2: É, mas acontece, mas vamos lá, vamos encarar. Deixa eu mandar um alô aqui pra tripulação do PSV Pardella, embarcação da empresa Wilson Sons. Tá todo mundo trabalhando, embarcado e botando pra estrondar na FM o dia. Valeu a moral no aplicativo Caixa de Som, tá como... Pum, pum, pum, pum. Só no médio grave, como diz o filho do Piseiro. Olha só, deixa eu mandar um alô aqui para um casal apaixonado, Paulinho e a esposa dele, Elaine de Chiara, estão na Itália, curtindo a gente no Pico Televisão. Valeu, Paulinho, valeu, Elaine, obrigado sempre pela moral e pelo carinho. Genisson, em Manaus, flamenguista. Pô, já tá no ritmo do jogo, hoje tem Flamengo e Vasco. Ô, Genilson, horário de Brasília, 8h20, acho que aí são 7h20 ou 9h20, aí, por uma hora, para mais ou para menos. Mas, enfim, de qualquer forma, se tu continuar nesse pique desde cedo, tu não vai ver jogo nenhum, cara. Porque o negócio tá animado. Eu fiquei com inveja? Fiquei. Mas assim, irmão, quando bater o horário do jogo, tu vai estar tirando aquele soninho. Tem mais um áudio aqui, vamos lá.
5: Bom dia, FM o dia. Bom dia, Vandame.
2: Bom dia.
5: Aí, manda um alô pro meu parceiro aí, meu brother, meu amigo. Nano Nanico. Tamo junto, parceiro, tá sempre. Certo.
2: Valeu, tamo junto. Tem mais um áudio aqui, vamos ver rapidinho.
6: Bom dia, Vandame. Bom dia, Rádio FM o dia.
2: Bom dia, meu amigo.
6: Passando para desejar um ótimo domingo.
2: Para você também.
6: A minha filha Giovana.
2: Opa.
6: A minha neta, Emanuele Soares.
2: Oi, Emanuele.
6: Maria Alice Rude.
2: Opa.
6: E minha amiga Jo, lá do Cubango, Niterói.
2: Área de lazer.
6: Bom dia para toda a equipe.
2: Isso, gostei do seu alô, gostei. Deixa eu mandar um alô aqui pro Sandrinho Malvadeza, o piloto mais brabo de Portugal. Deixa eu também mandar um alô pro Edmilson. Ele tá mandando avisar. Rose, você é a mulher da minha vida. Rose, pisa.

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0: A vibe de hoje tá como, Vandame?
1: Hoje eu tô com a faca nos dentes, hein? Cheio de gases.
2: Pericão, fala, Felipe. Vou mandar um telegrama

postar aqui os stories eu falando sobre o jogo do Botafogo de ontem. Tá no arroba Marco Vandame, pessoal. Todo mundo mandando pergunta, é gente zoando, é botafoguense também. Gente trocando ideia, tu já viu. Olha só, já depois dos comerciais tem um retrô. E pra variar um pouquinho, a programação tá desequilibrante. Se eu fosse

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1: Olha, agora tem convites de pista pro evento Subúrbio com Tietê, sábado, 9 de maio, na Ilha Itanhangá. Vem de zap Veloz e Furioso, 997-01-105. Nome completo, data de nascimento e bairro. E diz que você quer ir pro Subúrbio com Tietê. Quem sabe você não leva ela.
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2: E só vai tocar Mandelão daquele jeitão que você já sabe e se prepara. Você já sabe, mas não tem ideia. Porque a programação hoje ainda tá mais absurda. Parabéns ao nosso trio de programação, o trio de ataque dos sonhos. Fernandinho, Titico e Erickson, nossa arena com mais de 50 mil pessoas aplaudindo de pé. Eu não vou nem falar o que vai tocar, porque tá absurdo. Você, ó, é uma melhor do que a outra, tá bom? Se prepara, que aquela que bagunçou tua vida vai voltar pra bagunçar de novo hoje. Rapaz, isso, sabe o que se trata disso? É um absurdo isso. Sabe do que se trata isso?

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2: Quem conhece? Quem sentiu saudade de nós? 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Aí. Coisa linda.

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1: É Zeca Pagodinho pra fechar em altíssimo padrão a programação do Retrô da FM o Dia. Falei que tava absurda? Falei! Chico não vai pra Corimba, mas a gente já vai pras melhores do FM o Dia. Pique Libertadores, o jeitão você já sabe qual é. Já, depois dos comerciais, aqui na número 1 do Brasil.
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2: Daquele jeitão que você já sabe, Pique Libertadores, só as classificadas nas melhores da número 1 do Brasil. E eu, como é que eu venho? Com faca nos dentes, cheio de gases e louco pra fazer história junto contigo na número 1 do Brasil. Olha o que tem de gente mandando foto já derrubando a gelada. Essa hora tá valendo, pô. Não tá trabalhando domingo 10 da manhã, 10 e 2? Ah, já pode, né? Pessoal já derrubando aquela geladinha, pelo amor de Deus, né? Ah, lá vem, lá vem.
3: Nada de ficar pedindo cerveja no ar.
2: Não tô pedindo, não. Eu tô só comunicando o que tá acontecendo. Deixa o povo se divertir. E hoje na programação, pô, tem Claudinho Buchecha, bom demais. Bruno Mars, Ferrugem. E a gente começa com ele, o desequilibrante Mumuzinho.

0: Essa canção maravilhosa que o Brasil inteiro cantou assim.
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2: E depois do Bruninho, aquele nosso alôzinho, deixa eu mandar um alô aqui, ó. A Leinha de Caxias, alô, Leinha de Caxias, tá mandando um ótimo domingo pra toda a família Gomes, botando pra estrondar no FM Meu Dia. A Ana Carla tá mandando um alô pro Bruno Love, do Quintal 21, tá mandando um alô também pro filho dela, Miguel Dias, jogador da Portuguesa da Ilha, canhotinha de ouro, que ela falou, do Sub-10. Ô, Ana Carla, tu sabe que outro dia eu tava vendo um canal no YouTube, tava passando, acho que era Sub-7, e era até o Botafogo que tava jogando. Eu não tive coragem de torcer Botafogo no Sub-7. Eu fiquei imaginando os outros garotinhos e o Botafogo tá ganhando. Assim, pô, se perde, cara. Como é que esses molequinhos vão ficar, cara? Pô, Sub-7. Não dá, fiquei só assistindo o jogo e me divertindo. Aí, bom demais. Valeu, valeu, Ana Carla. Deixa eu mandar um alô também pro João Paulo. Tá em Barbacena, Minas Gerais, curtindo a gente no Pique Televisão, tudo com imagens através do aplicativo. Mandar um feliz aniversário pra Érica do Sacolão de Belfor Roxo. Parabéns, Érica. Só prosperidade na tua vida. Hoje é dia de batuque e festinha. E tem um áudio que chegou aqui, vamos ouvir.
3: Vandame, bom dia, tuta do Morro do Cruz, Vandame. Hoje é um grande dia, hoje é meu aniversário, Vandame. 59, Vandame, 59. Aí tô no meu terraço aqui fazendo um almoço, um churrasco pra minha família, minha esposa, meus filhos, meus netos, minhas noras. Valeu, Vandame. Vamos, queima, Vandame. Manda aí, aniversário do tuta hoje, Morro do Cruz, Tijuca.
2: Tuta e toda a família para o bom filho do tuta. Todo mundo ligado, ouvindo a número 1 do Brasil. Tem mais um áudio aqui, vamos ouvir.
4: Bom dia. Vandame, olha. Oi. O batatinha aqui, o careca de Itacuruçai. Prestigiando aí o aniversário da Queca e o aniversário dela hoje. Quero desejar muitos anos de vida pra ela. Vai vendo, alô, Queca, bruxinha Queca, amada. Um abraço aí do careca aí de Itacuruçai. Fica na paz, bom aniversário.
2: Isso aí, careca e Queca, até rimou. Deixa eu mandar um alô aqui pro Jorge Miguel, ele tá mandando um alô pra mãe dele, a dona Alessandra Guimarães, moradora do Sana, sempre ligada aqui na número 1 do Brasil. Tem mais um áudio, vamos ouvir?
5: Bom dia, com a minha lobinha, a Luna Júlia, cantando Shakira.
2: Tá.
5: Beijos, Rose Guedes de Quintino.
2: Valeu, Rose, no pique do show da Shakira ontem, Copacabana. Tem mais um áudio aqui rapidinho, vamos ver.
6: Fala, grande Ivan!
2: Alô!
6: Tamo aí, aqui é Igor, de São Cristóvão.
2: Alô, Igor.
6: Uber, nessa batalha aí, vencendo a preguiça.
2: Correria.
6: Com a faca nos dentes, cheia de gás.
2: É isso.
6: Que preguiça, vamos que vamos.
2: Vambora.
6: Show, chuva.
2: Ainda mais com esse
6: tempinho. Bom dia.
2: Ainda mais com esse tempinho. Deixa eu mandar um alô aqui pro Binho do 606. O Celso Pimenta de Pilares tá mandando um alô pro Pedrinho do Bar do Ceará em Pilares. Ele tá na Feira de Auma, um classic. Fui muito aí. Tem tempo que eu não vou. Minha família mora nessa vilinha aí, ó. Minha prima, meu primo, minha finada tia Jurema, que Deus o tenha, morava aí nessa vila, bem em frente à Feira de Auma. Pode mandar, continua mandando seu áudio, 99701-1005. Pode mandar por escrito também, áudio por escrito. Já já a gente manda de novo o seu alô, o seu áudio aqui na número 1 do Brasil. Marca a gente no Instagram, @FMildia. Se quiser ficar à vontade, marca o papaizinho aqui, @MarcoVandame.
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1: Olha, merecedora demais, merecedora demais. Sabe quem é? É a Caroline Anésia Souza. Belo nome composto. Caroline Anésia Souza levou convite de pista para o evento Subúrbio Contier, sábado, dia 9 de maio, na Ilha Itanhangá. A equipe de promoção vai entrar em contato com você. Agora explodiu no pique atômico, porque tem convite para o especial Dia das Mães com Elimar Santos, cara. Olha aí, sábado, dia 9, no Espaço

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2: E ó, que vem aí.

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4: Mais uma nessa energia, vambora.
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2: E depois desse clássico do Jarulli, tem aquele nosso alôzinho, que também é clássico. Deixa eu mandar um alô aqui do... Na verdade, o um alô do Anderson César. Alô, Anderson César, ele tá mandando um alô aqui pra esposa dele, a Natasha, o filhote Miguel, já tá botando pra derrubar a gelada. Separou um copinho pra mim? Pô, obrigado. Ah, separa. Separou o copinho pro papaizinho aqui. Ah,
3: ô, lá papai, vem. Ah. Nada de ficar pedindo cerveja no ar.
2: Eu não pedi, o Anderson só separou pra mim. Mandou avisar que hoje tem Vasco, tá certo. Falar também quem mandou avisar que tem Vasco hoje é o nosso Cacau Santa Cruz, grande vascaíno, ligado aqui na número 1 do Brasil. Tem áudio também, vamos ouvir aqui rapidinho.
4: Bom dia, FM Dia, bom dia, Vandani.
2: Bom dia, bom dia.
4: Dani aqui de Santa Cruz, quero deixar um alô para todos os porteiros do Rio de Janeiro, que assim como eu, estão aí na sua jornada.
2: Tirou onda.
4: 12 horinhas, até as 19, estamos por aqui. Beijo.
2: Tá, puxado, puxado, mas é isso, vamos com tudo. Vamos fazer história nesse domingo, trabalhando de lazer. Deixa eu mandar um alô aqui, um abraço pro Charuto, Michel e Fátima, todo mundo em Itaipuaçu, curtindo a número 1 do Brasil. Tem mais um áudio aqui, vamos colocar pra ouvir.
5: Bom dia, Vandaime, domingo, que domingo meio chuvoso, mas quem faz a alegria é a gente, né? Vandaime, o programa tá maravilhoso aqui, quem fala é Fabiano Venâncio de Niterói. Alô, Rio de Janeiro, vamos domingar.
2: Isso aí.
5: Que tempo maravilhoso. Tamo junto, Vandaime. Que programação. Valeu. FM Meu Dia, valeu. Alegria que irradia.
2: Isso aí, tamo junto sempre. Nosso Venâncio tem nome de farmácia. Deixa eu mandar alô aqui, ó, pra... É outro Anderson, só que esse Anderson de Nova Iguaçu falou que a filha dele tá adorando, se amarrando na programação da FM Meu Dia e esperando o alô. Tá mandado o alô, Anderson. Valeu. Tem mais um áudio aqui, vamos ver.
6: Fala, Vandaime,
2: bom dia,
6: aqui é Virgínia de Paulo Frantim, curtindo a FM Dia, aquele dia de chuvinha, que hoje é só caminha e filminho.
2: Isso aí.
6: Uma chuvinha fininha, gostosa, um beijo pra todos aí, um beijo pro meu amor que tá aqui comigo ouvindo a melhor, Michael, um beijo.
2: Ah, Michael, olha essa vozinha de preguiça. Eu senti, Michael, que ela quer dançar pelada na sala contigo hoje. Não sei não, com esse tempo, eu acho que vocês vão acabar procriando, hein? Se é essa a ideia, deixa eu mandar alô aqui pra Angélica Fernandes, de Pedra de Guaratiba, fazendo aniversário hoje. Só prosperidade na tua vida, Angélica, tudo de bom. Deixa eu mandar alô aqui pra Ivonete Flamenguista, do Engenho da Rainha, já no pique do clássico de logo mais. E tem mais um áudio aqui, vamos ouvir.
7: Valeu, FM, o dia é domingão pra nós. Vasco Flamengo hoje, jogo dos grandes.
2: É.
7: E aqui é o Vini da região serrana, Cordeiro, Rio de Janeiro.
2: Isso aí, só não falou qual era o time. Tem mais um áudio aqui, vamos ver, vamos ver.
8: Bom dia, Vandaime. Ô, Vandaime.
2: Opa.
8: Dá um alô aí pro Carlos aí de Portugal, que a mulher dele não deixa vir aqui na minha casa pra tomar uma cerveja comigo, não.
2: Sério mesmo? Que isso, cara? Mais um alôzinho aqui, o último, rapidinho.
9: Fala, Vandaime, bom dia. Um ótimo domingo abençoado pra todos aí, valeu?
2: Isso.
9: Aqui é o Marcelo de Nova Iguaçu.
2: Fala, Marcelo.
9: Hoje só vai dar Flamengo, hein? Flamengo. Aí. Flamengo vai sacudir o Vasco. Só vai dar Mengão, hein?
2: Ah, você falou, então, olha que rapidinho. Eu não posso deixar isso aqui passar em branco. Você sabe que eu gosto dessas histórias de superação e eu vou até puxar a trilha aqui da Madonna, da sequência Sola Vizinho, se você me permite, por favor. Coisa rápida aqui, ó. Casal apaixonado, Adeline e Bigu. Ah, Bigu, estão em Barra Mansa. Apaixonados, o Bigu mandou avisar que tá um friozinho lá também. Parece que eles estão com vontade de procriar, vão dançar pelados na sala. Mas Adeline e Bigu estavam arrombados pela vida, é. Mas um casal da série arrombados pela vida, desacreditados do amor, mas se encontraram em Barra Mansa, agora tudo mudou. Então os dois agora, abraçadinhos, na coberta, tomando aquele conhaque de alcatrão e esperando o melhor momento pra dançar pelado na sala. Então, tá esperando o momento, Bigu? Tá esperando o momento? Então chegou a hora, Bigu!
10: Diz aí, Vandaime, essa aí é pra dançar de que jeito? Vai, fala!
2: Ah, essa é pra dançar pelado na sala.

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3: 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Entendeu? 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

0: Pagode Restaura, aliás, Pagode do Restaura, abaixo de Deus, pra fechar a programação em altíssimo padrão, aí no Pique Televisão, tudo com imagens. Você tá vendo esse homem bonito, bem vestido, cada vez mais bem vestido. Meu irmão, pô, meu irmão Rodrigo Pepicon.
1: Saudade, meu amigo, pô, te vejo a prestação, pô.
0: É verdade, te vejo a prestação. Tá frio aí, cara? Tu tá de casa?
1: Deu uma esfriadinha, deu uma esfriadinha.
0: O calor do raio laser agora tá frio. É, pior que eu vou com o aniversário, assim, com esse shortinho perereca. Mesmo dia perereca já era, não sei.
1: Tá galã.
0: Vambora, ó. Amanhã eu tô de volta a partir das 7 horas da noite, junto com meu irmãozinho Anderson França, no Retrô. Depois eu tenho no Pagode, claro que tá rolando a partir das 10 da noite. Valeu, Pepicon! Melhor...
1: Valeu, mano!
0: E o melhor programa de samba do Brasil. Vindo aí,
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0: Só bora. Semana.
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2: Muito bem, hoje a gente fecha o final de semana, mas bora fazer esse dia render, claro, com a trilha sonora perfeita, aqui na FM o dia. Espero muito que você esteja bem, e mesmo que esse tempinho feio, pelo menos aqui no Rio de Janeiro, depois me conta aí na sua cidade, aí no seu estado, aí no seu país, aonde você tá ouvindo, como é que tá o tempo por aí. Aqui tá nubladão, peguei uma chuvazinha no caminho, a famosa chuva isolada, alguns lugares chovendo. Mas isso não importa não, cara. Aqui a temperatura na FM o dia, lá em cima, pra desembaçar o seu domingo. Então, ó, pode churrascar, pode abrir aquela gelada, pode roubar, pode. Pode tomar aquele vinho maroto, lógico. Casalzinho hoje, as crianças foram dar um rolezinho na casa da tia.

0: dá aquela olhada marota um pro outro e fala assim, hoje tem.
1: Claro que tem, vocês merecem. Vamos curtir. Afinal de contas, onde você estiver, tá começando o É no Pagode, mais especial do que nunca, aquela trilha sonora muito boa pra você fazer o que você quiser de bom nesse domingo. De repente quiser mandar um alô, claro, lógico, óbvio, evidente, você pode, você deve. 21 é o DDD 99701-1005. Aquele esqueminha lá no Instagram, eu sempre falo, porque eu gosto muito. Vocês marcam a gente lá nos stories. Arroba FM Dia, arroba Rodrigo Pepicon é o meu perfil. Arroba FM Dia, arroba Rodrigo Pepicon. Pode marcar à vontade. Daqui a pouquinho eu mando um alô pra você. Inclusive, se eu for mandar alô, manda um áudio lá no nosso WhatsApp. Que aí vai ficar bonito.
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1: Boa tarde, tá?

Aonde? Fazendo o quê? Oi? 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Lá em casa? Aonde? Haciendo.

0: categoria, estilo, classe, do jeito que você merece. Pois é, curtiu? Teve Thiaguinho também soltando a voz, galera do Balacobaco com fundo de quintal. E o Júlio Serena do Respeito à Minha História 2. Como eu sempre falo, senhoras e senhores, acesse o YouTube, digitem lá, FM o Dia ou Respeito à Minha História, para vocês conferirem todas as faixas do Respeito à Minha História. 1, 2, 3 e 4. O vídeo é maneiro demais, maneiro demais. Bom, teve também galera do Bom Pro Sereno, teve também o Tia e muito mais aqui no É no Pagode deste domingo. Eu curti muito. Peninha, essa edição acabou. Mas vou mandar alô, né?
1: Alô, alô.
0: Aqui pra Bruna, tá ouvindo a gente lá em São Paulo. Valeu, Bruninha! Tá pelo carinho pra você. Um beijo pra todo mundo que tá curtindo lá em Sampa também. Um abraço aqui para Elisângela, tá na praia de Mauá, curtindo a gente também. Fazendo uma sardinha frita, tomando uma cervejinha. Mandou bem. Cadê aqui? O Wellington, tá fazendo churrasco com toda a família lá em Belfort hoje. Valeu, Wellington. Ah, garoto. Churrascando, menino. Tomar um confere agora naqueles áudios. Tem muitos áudios lá no nosso WhatsApp. Vamos conferir alguns, né?
2: Boa tarde, Pepicol. Manda um alô aí pra nós aqui, os capixaba, do Espírito Santo.
0: Que maneiro.
2: Um alô aí pra minha filha Ana Júlia e Rafael.
0: Ana Júlia e Rafael, tá mandado.
2: Valeu, meu irmão. Boa tarde, tamo junto.
0: Obrigado, irmão.
2: Os capixaba aqui sintonizados na FM o Dia.
0: Obrigado pelo carinho aí no Espírito Santo. Vamos mais um, vamos mais um.
3: Boa tarde, Pepinho. Boa. Já que o Vandemizinho não mandou meu alôzinho, manda aí, por favor.
0: Agora, meu amor.
3: E você está convidado para curar ressaca com tirar gosto de pobre. Pé de galinha e sopinha de ervilha. Beijos. Nori de Pilares.
0: Nori,
3: quem estiver interessado, que venha cair de boca no meu pezinho. Beijos, gatinho. Tá lindo, hein?
0: Obrigado, meu amor. Você é uma tarada, Nori. Pô, a sopinha de ervilha eu aceito. Opa!
3: Boa tarde, pessoal. Fala comigo, meu amigo.
0: Bora.
3: Aqui quem tá falando é a minha do Boquitá. Bora. Fazendo aquele feijãozinho carregado. Tomando aquela geladinha.
0: Opa.
3: É que é meu dia sempre.
0: Aí representou. Beijo, Zolinha. Representou, hein,
4: mano. Fala, meu parceiro, mais uma vez aqui. Rodrigo Pepicol. Bom trabalho, irmão. Bom
0: obrigado,
4: domingo.
0: Parceiro.
4: Domingo abençoado esse trabalho pra gente. Eu tô aqui ouvindo a programação da FM Dia, que sempre me faz companhia no meu fonezinho de ouvido aqui dentro do capacete.
0: Boa,
4: é a minha companhia, dos meus trabalhos, entendeu? E mandar um abraço lá pra rapaziada de São João, pra Mariane, pro Tony, pro Marcelo, pra Paula, pra Priscila, entendeu? Pra toda a minha tropinha lá do grupo Os Galácticos.
0: Que maneiro,
4: e vambora, Pepicol, é nóis.
0: Bom domingo pra toda a tropa aí. Tamo junto, parceiro! Mais um.
5: Uhul! É meu pagode. Fala, Pepe.
0: Eu
5: e meu amor Maicon aqui, curtindo na melhor esse pagodinho gostoso, com um tempinho de chuvinha, curtindo a FM o Dia, no melhor pagodinho. Beijo, meu querido.
0: Beijo Virginia
5: de Paulo
0: também.
5: De Prontinho.
0: Galerinha de Paulo de Prontinho, muito bem. Vê que tá com o maridão, já olha, aquele, já olha pra ele com aquele olhar maroto e fala: ah, vem cá, meu parceiro!
6: Agora sim o meu domingo começou, pô.
0: Opa!
6: Rodrigo Pepicô na área.
0: Qual é, irmão?
6: Salve, salve, meu parceiro, aqui é o Ilan Carlos, cara.
0: Qual é, Ilan?
6: Tô aqui em Pirapitinga, Minas Gerais.
0: Maneiro.
6: Ligadaço aí na número 1 do Brasil.
0: Que moral.
6: O tempinho
0: moral
6: aqui também tá meio feio, cara.
0: É, né?
6: Mas nada que impeça de tomar uma gelada.
0: Claro que não,
6: ouvindo
0: mano.
6: A número 1, né? Vamos que vamos, domingo, forte abraço.
0: Já pra estar gelando desde cedo, moleque. Vamos fazer o seguinte, eu vou comercial, mas antes disso já volto, tá aí.
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Tony, Sueli Anthony da Silva, tá levando um convite de pista para um evento Só Vamos com a Marvel e convidados, sábado, dia 9, na Arena RJ. 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

pedi muito pra rolar aqui na FM Dia. Que maneiro ouvir esse som. Tio Jet, saudade, Marcelo Falcão e Chorão, cara, do Charlie Brown Jr. A voz original do Chorão. É, inclusive, o clipe dessa música tem a participação tanto do filho do Falcão, o Tom, o grande Tom, legal, e também do filho do Chorão, o Xande. Pô, que maneiro, que maneiro, que maneiro. Pode pedir muito pra rolar aqui na FM Dia. Legado é o nome da música, Marcelo Falcão e Chorão, aqui na número 1. Claro, e teve muito mais, cara. Arte Popular, teve Fabinho com Belo, Caju pra Baixo, e não para não. Domingo é isso. Toma ali música boa.

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1: Toma ali, musicão! Sorriso Maroto aqui na programação da FM Dia. Que isso, cara? Um popurri maneiríssimo. Inclusive, foi da Maratona da Alegria de 2022. Maneiro demais, saudade. Teve também aí o Thiaguinho, teve o Mumuzinho, teve os Garotinhos, Arlindinho. Mais uma porrada de música boa pra você que tá curtindo a FM Dia. Uma faturada rápida, já volto com ele, DJ Bacalhau e o Back to Brasil.
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1: Faltam 5 para as 2.
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1: Começa agora mais um Back to Brasil, edição de domingo, pra desembaçar esse domingão, esquentar a temperatura e continuar fazendo a trilha sonora nesse domingo incrível. A gente espera muito que você esteja bem, esteja em família, com os amigos, resenhando, churrascando, cervejando, curtindo ao máximo, pra que a semana seja especial. Olá, DJ Bacalhau!
4: E aí, Pepecon?
1: Tudo bem, meu amigo?
4: Eu não sei se eu dormi, se eu cochilei. Cheguei em casa de manhã.
1: Quero me dar uma novidade.
4: Mas tá valendo, daqui a pouco eu vou falar sobre a noite de ontem que foi maravilhosa.
1: Oh, ó, que maneiro.
4: Começando Back to Brasil, a partir de agora você vai interagir com a gente, tá certo? Vai nas três arrobas que eu vou falar, mas tem que adicionar a gente. Arroba FM O Dia, arroba Rodrigo Pepicon e arroba DJ Bacalhau, DJ Bacalhau. Vai lá, adiciona, faz um stories marcando a gente, que a gente faz o repost. Manda mensagem de áudio no 21 99701-1005. Não é isso, Pepe?
1: Falou tudo, meu garoto. Pode mandar o seu zap por lá, um áudiozinho, que a gente vai botar ele aqui no ar, nos momentos de tensão aqui no FMD.
4: Isso!
1: E pode pedir música também, mandar alô, fica à vontade. Marca a gente nos stories, como o Bacalhau já falou.
4: Bora.
1: Né, DJ?
4: Vambora?
1: Bora!
4: Começar com ela, Brisa está. Musiquinha gostosinha, cara. Se joga no passinho, vai!

0: comigo aqui na FM, dia DJ Bacalhau.
1: Apenas o primeiro módulo, é. Manda um abraço aqui, ó. Boa tarde, Bacalhau. Aqui é o DJ Ronaldo de Tomás Coelho. Manda um abraço aí pro bar do William. Pra minha namorada Cristina, ligadinhos na FMG. Tamo junto, obrigado. Ó, mandar um abraço, ô Pepicom. Que recepção ontem lá no Baile do Egito, lá no Chapadão, meu irmão.
0: Pô, que maneiro, você tava falando
1: comigo aqui. Nego da Moé sacudiu. Cara, uma coisa linda. Eles recebem com muito carinho, meu irmão. A gente trata a gente muito bem. A gente fica feliz quando é bem tratado, né?
0: Isso não tem preço, cara.
1: Pô, aí, o caramelo lá é 18 anos. Mas não deixou forte. É,
0: pito no lixo, né, DJ?
1: Que é isso? Ó, da Itabajara Pizza Show também. É, o Shop Brothers do Magrão. Estão lá perto do Maracanã, lá aquela, uma Kombi vendendo chope e no som nas alturas.
0: Boa, que maneiro. Valeu, galera.
1: A galera da Shopee lá de Cavalcante, valeu. Toda a família aí da Shopee. E o Felipe Bolim também tá ligado. Ele que sempre fala que eu sou o 00 do axé.
0: Boa, garoa.
1: Tem alô aí?
0: Tem a Fernandinha Lira e o Nicolas, lá em Miguel Couto, estão ouvindo o Back to Brasil sempre. Também o Ganso, tá ouvindo a gente no Vidigal. A Gisele, a Marta e a Sônia. As meninas super poderosas de Magé estão ouvindo a gente também. Muito bom. Vamos pro áudio, DJ.
1: Vamos lá?
0: Bora, dá um confere.
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3: Boa tarde, DJ Bacalhau. Boa tarde, Pedro. Boa tarde, Isadora de Resende.
0: Oi, Isadora.
3: Rapaz, tá no banheiro, ela. Um domingo chuvoso, mas mesmo assim eu tô curtindo meu domingo do jeito que eu gosto.
1: Eita.
3: Que daqui a pouco tem Mengão, hein, galera? Tem seleção, gente.
1: Aê, tem Vascão.
3: Beijo, galera. Ótimo domingo pra vocês.
1: Daqui a pouco tem Vascão.
4: Boa tarde, Bacalhau e Pepicom.
1: Opa.
4: Aqui é a Maria da Penha de São João de Meriti. Manda um alôzinho aí pra mim, meus lindos. Beijo.
0: Valeu. Mandado, meu amor. Beijo.
5: Fala, DJ Bacalhau.
1: Opa.
5: Fala, Pepicom. Aqui é o Armando, de Duque de Caxias.
0: Oi, Armando.
5: Quer mandar um alô pra minha esposa Daiane e meu filho Yuri. Aí, Bacalhau, hoje tem Mengão, hein?
0: Aê.
5: Cuidado, hein?
1: Ah, meu Deus do céu.
5: Os três gols levem. Sintonizado sempre, Vral.
1: Cuidado, hein?
0: Se demole, leva quatro.
1: Cuidado, mano.
5: Fala, DJ Bacalhau. Boa tarde. Opa. Ronaldo aqui de Tomás Coelho. Mandar um abraço pra rapaziada do Bar do Ilha. E minha namorada Cristina, que tá comigo aqui. Oi, curtindo o Domingão. Tamo lá. Junto.
0: Verdade.
1: Pô, que isso?
0: Tamo junto, Ronaldo.
1: Vamos dar faturada, gente. Vamos dar faturada daqui a pouquinho. Tem mais Back to Brasil. Não sai daí, não, hein?
0: A gente já volta.
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1: Hoje vai rolar o festival Arretado no Caxias Shopping. 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E ó, a entrada é gratuita, hein? 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
1: Esse popurrí do Saulo, cara, é muito maneiro, porque um maluco lá tava entrando, né, numa confusão, e aí ele falou, qual o seu nome? Bah, fique na minha energia, fique comigo. E aí botou esse popurrí lentinho, acalmou todo mundo.
0: Muito maneiro.
1: Ó, saindo daqui direto lá pra São Gonçalo, boa lá dia. Em Laranjal, Flavipes. Hoje tem a resenha do John, Sandrinho Gritaria, eu tô fazendo Back to Brasil lá. Segunda-feira tem resenha Pagode Chinelo com Balaco, Baco e RJ. Sexta-feira, Gelinho do Nada em Higienópolis com o Grupo Bom Astral e meu irmãozinho DJ Daniel. Sábado tem... sábado tem BR Lounge. Espaço Carioca ali na Nova Brasília, ali, ó. Grupo Bom Astral mais à vontade. E próximo sábado convidando Thiago Soares, meu amigo. Esqueça tá tudo. Bom. Quinta-feira tem Flavipes também. Sandrinho Gritaria e eu sacudindo lá em Laranjal. Vou ficando por aqui. O Back to Brasil rola todos os dias de 2 às 3 da tarde. Aqui, aquele programa preparadinho pra vocês. E sábado, domingos e feriados ao vivo e a cores comigo. Essa coisa linda.
0: Eu vou trocar ideia com o pessoal do Flavips. Vou falar pra eles você ir trabalhar de camisa do Flamengo.
1: Mandar um abraço aí pro o Frango do Guerreiro aí, ó.
2: Ah, verdade.
1: Meu irmão, o cara mandou um negócio pra gente. Valeu, Guerreiro. Tamo junto, Lúcio. Toda a família aí, obrigado pelo carinho. Top demais,
0: né? Pioneiro na parada também, né, cara? Irmão, aí. Sabe o que tá fazendo.
1: Meu irmão, vem muita coisa pra comer uma família inteira.
0: Pô, muito maneiro. Muito
1: bom. Valeu, Pepecão.
0: Tamo junto, irmão. Grita aí, uma vez, Flamengo.
1: Ah, meu Deus.
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0: Faltam 3 para as 3.
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6: Tudo bem, você que correu lá no zap 99701-1005. Ah, cadê aqui? Maria Eduarda Gomes. Também tá levando parte de convite de pista pro Solvamo da Marvel e convidados. Sábado, dia 9, Arena RJ. Já tá valendo aqui convite de viral pro audiovisual do Fabinho. Quinta-feira, dia 7, na Via Music Hall. 99701-1005.
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2: Dia. Durante toda a semana, você fortaleceu no 2509-9030. Foi também direto nas nossas redes sociais. Apareceu por lá, foi no Zap também. Ganhou prêmio, pediu música, mandou alô. E agora tá voltando pra você as músicas mais pedidas dessa semana inteira. Bora conferir só as melhores da segunda edição de hoje?

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0: os irmãos do Melim. Aqui não são as melhores, Possessiva. Teve também um Gamadinho soltando a voz e cantando Eu Tava Certo. Exalta Samba, Vinhos e Lingeries. Pô, gosto muito dessa música. Teve Henrique e Juliano, Liberdade Provisória, Thiago Soares. Teve também o Ferrugem, Bruno Mars e muito mais.
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0: Bom, os fãs já podem comemorar o álbum Dominguinho 2, que chega esse ano, agora no próximo dia 7 de maio. É um novo projeto, foi gravado de forma bem intimista no Centro Histórico de Salvador e mantém, né, aquela vibe acústica, misturando forró, MPB e releituras surpreendentes, incluindo até uma versão reggae de Pontes Indestrutíveis. Cara, que maneiro. Bom, liberado por João Gomes, JP e Mestrinho, o projeto segue com um verdadeiro estado de espírito, unindo romantismo, dança e tradição nordestina também. Bom, quer saber mais detalhes? Tudo que vem nesse álbum vai fazer o seguinte, vai correr na coluna Holofote no site fmodia.com.br ou então no app da Número 1. Dá um chega lá.
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0: uma parceria que deu muito certo. Ludmilla e Xamã, Gato Siamês, pra fechar a tampa de Só as Melhores, segunda edição de hoje. A voz potente de Leomar, galera do Pique Novo, aqui também no Só as Melhores, teve Menos é Mais, Matheus Fernandes com o Matheus Cauã, teve também o Thier, Tenta Samba e muito mais. Só as Melhores vão ficando nessa, logo mais tem a terceira edição, com as músicas mais pedidas da semana. Vou fazer o seguinte, o comercial é rápido e eu volto com ele, nosso dançarino, DJ Mandrake e o Afro Hits.
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0: Faltam 5 para as 4.
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0: Coisas
1: momento
0: boas.
1: Shakira hoje, né?
0: Ela está
1: no Brasil.
0: É, verdade, né? Você que, minha deusa que tá ouvindo a gente, tá toda Shakiruda, ouvindo o FM Dia, você, meu camarada, também que tá curtindo, claro, lógico, óbvio, evidente, você já pode participar do nosso WhatsApp, 21 99701 1005. Vai lá, manda o seu alô pra quem você quiser. Marca a gente nos stories do seu Instagram, arroba FM Dia, arroba Rodrigo Pepicon, arroba O Mandrake DJ com KE.
1: Isso aí, Pepicon, vamos nessa, hein?
0: Bora, DJ!
1: Vamos lá!

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2: Esse é o Afro Hits, cara.
3: De arrepiar.
2: Que música maneira.
3: É do álbum da Anitta, Equilíbrio, Choca Choca. Muito boa.
2: Que maneira, gostei muito.
3: Essa de arrepiar, mano.
2: Eu não conhecia, gostei muito.
3: É uma
2: muito.
3: Versão exclusiva do Afro Hits com
2: óbvio,
3: Shakira, né? Feat com Shakira.
2: Caraca.
3: Anitta e Shakira.
2: Pô, muito boa.
3: Muito
2: boa,
3: legal, né?
2: Muito boa.
3: Gosto muito,
2: muito boa.
3: Também. Incrível, ó. Nossa. Pra quem ainda tá na vibe de ontem. Bom demais, Pepecon. Que delícia. Pra você que quer ouvir toda essa sequência que rolou aí, ó, tá tudo na playlist oficial Afro Hits, disponível no meu Instagram, o Mandrake DJ. Acesse já a bio do Instagram, o Mandrake DJ, e faça sua festa aí com tudo que tá rolando, tá bom? E vamos de agenda, te lembrar que amanhã, segunda-feira, o Coro Come, lá no Caleça, é o after pós Pedra do Sal. Acabou a Pedra do Sal, 3 da manhã, começa o Caleça, Coro Come, e a cada segunda-feira, cada vez mais lotada daquele jeitão. Segunda sem lei, com dose dupla de drinks, cerveja e destilado até 00h30, tá bom? Começa um pouquinho antes, mais 3 horas você que tá na Pedra do Sal, pode ir pra lá mais antes, né? Às 10 horas da noite já tá liberada a entrada pra você curtir lá o Caleça, com drinks liberados até 00h30. E os DJs Felipe Gomes, DJ Novinho, Léo do Santamaro, Jonathan da Prove, o Mandrake DJ, para amanhecer o seu dia até às 7h30 da manhã. Entendeu ou não entendeu? É, até às 7h30 da manhã, meu querido. E domingo, dia 17, anota na sua agenda, tem Samba Pra Roda, na Capiberibe 27, e mais o Mandrake DJ com muito funk, e no segundo ambiente, com muito charme, muita classe, tem Claudinho DJ, Professor Wellington e Professor PC dando aquela aula de passinho, tá bom? Início, às 18 horas, lá no Santo Cristo, no início da Rua Sara, é a festa com mais, né, de situações acontecendo, mais de 10 coisas acontecendo ao mesmo tempo. Capiberibe é sempre incrível, Pepecon.
2: É o lugar pra você ir e ter história pra contar, né?
3: Nossa, irmão? Mãe do céu, haja história.
2: Pois é. Só vai na boa, só vai nessa fita boa. DJ, deixa eu mandar um abraço aqui pro Álvaro da Ilha do Governador. Ele era da Ilha do Governador.
3: Sim.
2: Hoje ele mora em Minas Gerais, tá ouvindo a gente.
3: Ô, Mineirinho.
2: Valeu, Álvaro, tamo junto, irmão. Luane e a Julie do Borel. Também Lucas, Fabrício, Juninho e o Quinho, de Campo Grande, pro Zé Cachorro.
3: Eita, Zé Cachorro!
2: Dizendo pela primeira vez, bancou o churrasco, é lógico.
3: Uau, uau!
2: Tirou onda. E também a Mari Lúcia, de Anápolis, Goiás, ouvindo
3: Opa.
2: A gente.
3: Opa!
2: Valeu, Mari Lúcia, beijo, sua linda.
3: Muito bom, muito bom. Tem alô aqui também, ó, rapaziada da Tropa da Tabacaria, King Smoking, o Alan, o Dadai, o Geladeira, o Alex, o Rogério. Ah, também a esposa de alguém aqui, ó, manda um alô pra minha esposa Juliana. Ela faz parte da tabacaria King Smoking, lá na Uruguaiana. Obrigado pelo presente também, chegou bonitinho o charuto daquele jeito. Hoje eu vou degustar aquele charuto top, Pepecon. Hoje,
2: que isso, elite?
3: Hoje, nesse tempo, merece um charutinho, né, meu filho?
2: Se representou.
3: Saio daqui já direto para um charuto e um vinho para degustar.
2: Tô falando, cara. Daqui a pouco tá no uísque, 18 anos.
3: Ah, ainda tem também, ó. Não falando, como você falou de uísque, eu quero mandar um alô também para o Paladino, que sempre fortalece aquela garrafa de uísque Macallan. Família Paladino, ali no, na Marechal Floriano, ao lado do Café Capital. Muito bom.
2: É muito elite.
3: Esses são os lugares que eu vou passeando ali pelo centro, entendeu, Pepecon? Vou ganhando, recebendo presentes.
2: Muito bom, Mandrake. Galerinha, continua liberado o WhatsApp 21 997 01 1005. Dá uma aparecida por lá, manda o seu alô. E também continua marcando a gente nos stories do Instagram. Inclusive, pode seguir a gente, pode chamar a gente no direct. Qualquer dúvida de música, do programa.
3: Isso.
2: Baixar as músicas aí que você conferiu nesse primeiro set. E no segundo também, vai lá no Instagram, ou Mandrake DJ. Dá pra tirar essa onda aí. Certo, DJ?
3: Dá aquela moral. Ah, o Paladino falou aqui, ó. Sequência tá boa demais,
2: né?
3: Olha
2: lá, Paladino.
3: Ó.
2: Sabe o que tá falando.
3: Vamos lá.
2: DJ, sem comercial, bora?
3: Agora!
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0: E essa semana também, né? Aniversário do Tuca. Alô, Tuca! Alô, Adrianinha, beijo no coração de vocês, tá bom? Vida longa, que Papai do Céu continue prosperando, multiplicando a vida de vocês, porque vocês fazem a diferença nesse mundão aí.
1: Amém, amém, amém.
0: Muito
1: amém.
0: Bom, Pepicom.
1: Manda aqui, hein? Manda aquela agendinha rapidinho.
0: Isso,
1: cara.
0: hoje não. Domingo, dia 17, tem Capiberibe, é a volta da Capiberibe no mês de maio, abrindo o mês de maio. Abril já se passou. E dia 17, tem Capiberibe com Claudinho, com Mandrake, Samba pra Roda, Wellington e Professor PC. E amanhã é a segundinha sem lei lá no Caleça, depois da Pedra do Sal. Você vai lá pro Caleça, uma tropa de DJs lá pra atender você até às 7:30 da manhã. Inclusive eu estou lá até às 7:30, depois daquele cafezinho da manhã. Valeu, Nobru!
1: Cada vez mais lotado, né, irmão?
0: Entendeu? Segunda-feira que não para de ficar mais quente. Logo de manhã, né? Pra aquecer o seu dia e você já ir trabalhar naquele pique.
1: É dali pra padaria, né, garoto?
0: Entendeu? Eu vou pra padaria, né? Eu tô indo.
1: Muito bom. Mandrake arrebentou mais uma vez, cara.
0: Obrigado, Pepicom. Agradecer a presença de Claudinho, DJ, Julian, Breno, Caxim, DJ Caxim, internacional. Obrigado pela presença, tá, irmão? Família Hollywood também. Alô, Dudu, alô, Duda, alô, Renata, alô, Malucão. Vamos nessa, então.
1: Mandrake, sua tropa de peso.
0: Entendeu?
1: Boa,
0: não entendeu?
1: O Afrohit vai ficando nessa, mas volta no domingo que vem. Isso. Sempre 16h, horário de Brasília, nessa belíssima e conceituada emissora.
0: Obrigado, Pepicom. Obrigado, família. Até meu dia.
1: Ai, vamos tocar pra frente aquele projeto, sim, né, do...
0: Claro, vou trazer a case e tudo com maquinário completo. E também alô Costela, alô Frango do Santo Cristo. Vamos fazer aqui, né, um loudzinho todo domingo, quem sabe, fazer uma fumaça aqui dentro do
1: exatamente
0: estúdio.
1: Vou deixar esse domingo que já tá bom, vai ficar melhor ainda.
0: Por
1: aí,
0: favor, né?
1: Alô, Wellington! Acabou o Afro Hits, daqui a pouquinho tem Vibe FM Dia. Valeu, mandar aqui!
0: Valeu, Gabigol!

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1: Faltam 2 para as 5.
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0: tá chovendo. Enfim, a gente tá aqui pra continuar fazendo a trilha sonora pra você fechar muito bem esse domingo, pra que essa sua semana seja positiva, produtiva e especial, como eu sempre falo, que você merece, merece muito. Pra você que tá curtindo de alguma forma ou de outra, precisa de música boa. E ele chegou aqui pra isso. Olá, DJ Mário!
1: Meu querido Rodrigo Pepicol, mais um domingo maravilhoso e a gente fazendo ó, a felicidade dos nossos ouvintes. Com certeza, com muita música boa. Certo, Pepe?
0: Falou tudo, meu DJ. Bom, temos várias formas de você participar e fazer o programa com a gente. Você sabe o esquema. Mas, de repente, você está conhecendo a FM de agora. Seja muito bem-vindo, muito bem-vinda. Se você estiver aqui no Rio de Janeiro, a viagem, a passeio, estiver conhecendo a FM Dia, sinta-se um carioca, uma carioca você também. E vamos, que o som não pode parar. WhatsApp liberado, 21 99701 1005. Por lá você pode mandar o seu alô, capricha. Lá no Instagram, você vai marcar a gente nos seus stories. Mostra pra gente que você tá aloprando e curtindo muito esse domingo. Pode estar chovendo ou não. Marca lá, @FMDia. @DJ Mário Almeida.
1: E @RodrigoPepicon.
0: Facinho, né?

0: acordo com um tempinho. Sabe? Que delícia de programa, Mário.
1: Acertou bonito.
0: Oh, muito bom,
1: a trilha sonora do filme Pantera Negra, eu amo essa música. Essa música é muito linda, cara. Kendrick Lamar com SZA, All Star, com as estrelas, né? O nome, a tradução dessa música. Essa música é top demais.
0: Muito bom, DJ.
1: Com a galera, Kendrick Lamar. E a galera, né? Que pediu também, né? Quem tá aí, Pepicom? Fala comigo.
0: Cara, aqui, olha só, olha a tropa. Thaís e Geraldo de Teresópolis ouvindo a gente. O Diego Delfim de Barra do Piraí, mas tá trabalhando em Jataí, Goiás, ouvindo a gente, mandando um beijo pra toda a família dele, que tá lá em Barra de Piraí. Valeu, garoto. Também o flamenguista Eduardo Tokitô, a Rose e o Jorge de Petrópolis, Claudinei Assunção e a filha Josiane, lá em Manaus, Amazonas, curtindo a gente. Cindy de Arraial do Cabo, Rômulo, Salomão e o Kleber estão em Guadalupe. Alex, na Vila da Penha, churrascando. Boa, garoto. E também o Michel de Itacuruçá, vendo o jogo do Mengão, fazendo uma costela no bafo e ouvindo a FM Dio Vibe. Boa,
1: tirou
0: garoto.
1: Onda! Tirou onda! Quarteta Reguida, Boneca de Belton da Prove, Cacau de Santa Cruz, Amém de Nilópolis, Mecânica do Cuca, fez o vídeo aqui, valeu, Mecânica do Cuca. Priscila Salton, valeu. Alô, Priscila, valeu, minha querida. Tamo juntos, pegar a galera aqui do Zap Zap. Minha querida Michele, valeu, meu querido Antônio. Alô, Frandito, Fernando, Júlio César, Silvana, galera toda ouvindo aqui o Vibe de Domingo com Rodrigo Pepicom e DJ Mário. Certo, Pepe?
0: Certo, DJ. A gente vai fazer o seguinte, continua liberado o nosso WhatsApp, fica à vontade. Aparece por lá, manda o seu alôzinho que dá tempo. 21 99701 1005. No Instagram, você sabe o esquema também. Só marca a gente nos stories, arroba efemedia. Marca lá também dele, o cara, arroba DJ Mário Almeida.
1: E arroba Rodrigo Pepicom.
0: Show, boa, garoto. Vamos direto, DJ?
1: Sem comercial?
0: Sem comercial, topa?
1: Agora!

0: Jack Sequência, DJ!
1: Isso aí é homenagem, né? Viu o que ela fez em Copacabana ontem?
2: Quem que foi aquilo ontem, meu irmão?
1: Caraca, Shakira, nossa senhora, sensacional.
2: Mais Shakiruda do que nunca. E essa mulher não envelhece, Mário, não envelhece,
1: Mário. Caraca!
2: Muito bom,
1: DJ. O que foi de internauta lá, perturbar o ex dela. Olha o que você perdeu. Sério mesmo?
2: Né?
1: Que negócio, mano.
2: Recado dado. Luciano Beraldi tá ouvindo a gente em Portugal. Anderson e Luciana Mello estão no condomínio Santa Helena. Também a Cida Limas, lá em Camaquã, Rio Grande do Sul. E Edna de Paciência, bebendo uma gelada e ouvindo a gente também. Valeu, tamo junto.
1: Valeu. Minha querida Ana Ferreira, Dayana Ribeiro. Elizabeth Soares. Valeu, minha querida. Tamo juntos, misturado. Ronaldo Lima. Salve, DJ Mário. Ronaldo aí.

0: com o Pepcom. A gente agradece, né, Pepe?
1: Muita coisa, claro. Obrigado, gente.
0: Valeu mesmo.
1: Vocês são os melhores.
0: Puxa, acabou, né, Pepe?
1: Fechamos a tampa, né, DJ?
0: Mas muito bem representado, né? Muito. Pô, a musicalidade foi sensacional.
1: Perfeita, obrigado.
0: Agradecer,
1: cara,
0: a galera que foi ontem no Samba da Quinzena. Sensacional ontem. Próximo dia 16 de maio. Dia 10 de maio tem especial do Dia das Mães na Whiskeria Cavaleira. Valeu, na comunidade da Junqueira. Show do Davizinho, Gustavinho, Juanzinho do Castelinho, Ulisses Coutinho. A DJ Zada tá lá junto com o DJ Mário em São João de Meriti, Real GB. Alô, GB! Dia 14 de maio tem Robson Braga faz 5.0. Dia 4 de junho, feriadão, tem Vitinho ao vivo no Samba da Praça, no Jacarepaguá Tênis Clube. Vamos com tudo. Pepcom, estou de volta. Sextou do Se Liga, 8h30 da manhã. Depois batidão, 11 horas da noite com você. E tudo sexta-feira. Sabadão tem funk, 4 horas da tarde. E todos os domingos, claro, Vibe FM Dia, folga de maestro Nelson. Papai do céu, abençoe o lar de cada um de vocês, meus ouvintes. Família FM Dia, Pepcom, muito obrigado, meu rei.
1: Mário, mais uma vez, como eu sempre falo, a gente que agradece, cara. Que programa incrível. Galerinha, tô indo embora também. Obrigado pela companhia, esse final de semana incrível. A gente esteve aqui com sol, com chuva, não tem problema, tamo juntão, tá? Espero que todos tenham uma semana muito, muito abençoada. No lar de vocês, no trabalho de vocês, na vida de vocês, na família de vocês. Vocês merecem, tá? Semana que vem a gente se fala.

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2: 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Aproveitando o embalo, você que correu lá no zap 997-01-1005. Atenção, Daniele Silva Andrade. Daniele Silva Andrade tá levando parte de convites pista pro capital do samba, vai curtir muito, parabéns!
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4: 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Ian!
5: Diretamente de Campo Grande, ele mesmo, que saiu do gospel e hoje tá levando o pagode pro alto, literalmente. Qual é, Ian, meu parceiro? Tudo bem? Tudo certinho?
6: Tudo bem, vambora.
5: Tudo dominado? Bora pro ping-pong ou não, irmão?
6: Vambora, tô pronto.
5: Vambora. Campo Grande ou Barra?
6: Campo Grande.
5: Roda de samba ou after no estúdio?
6: Roda de samba.
5: Fazer 30 shows no mês ou um no Morro da Urca lotado toda semana?
6: Fazer 30 shows no mês.
5: Fabinho ou Renan Oliveira?
6: Fabinho!
5: Marvila ou De Propósito no feat da vida?
6: De Propósito.
5: Vou Desligar ou Super-Herói, nossa, irmão?
6: Vou Desligar.
5: Surpresa no palco ou música nova bombando antes do show?
6: Música nova bombando antes do show, prefiro.
5: Fama ou liberdade, Ian?
6: Fama, mano, fama.
5: Eita, jogou limpo, gostei. Tá voando, parceiro. Obrigado aí, valeu por estar sempre aqui com a gente na FM O Dia.
6: E é isso, sempre, tamo junto, FM O Dia. Sempre que chamar, eu tô presente aqui. Vambora.
5: Valeu, Ian.

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2: Tanta hora pra você aparecer, tanto dia pra você me mandar uma mensagem. 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

0: Dobrou, meu compadre.
1: Dobrou.
0: Vai, cantor.

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